Sir, bem-vindo aos Caretos Explosivo, Fábio Clássico, DJ Edson, DJ Travácio, achas que não, DJ Eletro na cara.